0: Claro, por favor, fixo para mim.
1: Fixo
0: para mim. Good evening, 10-9-17, first line, 4-4, the resident. We're ready, suspect Alpha.
1: Golier 52.